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0: televisão e acaba aceitando o homem que tem televisão. Acaba assistindo a visão na televisão. Isso, né?
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0: Bom dia, são agora 7 da manhã. Tenha uma ótima quarta-feira. Vamos a meio da semana. Eu sou a Diana Neto, contigo até às 10 da manhã.
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0: A primeira é da Lala Young, chama-se Messi. Ainda vais ouvir os BTS, o Damiano Tavido e muitos mais. Daqui a pouco temos updates quanto a temperaturas máximas. Bem-vindo, bem-vinda à tua rádio. Devagar, devagarinho, com calma.

É dos BTS, chama-se Swim, a tocar na Rádio Sudoeste. Passam agora 7 minutinhos das 7 da manhã. Vamos lá aos primeiros updates do dia quanto a temperaturas máximas. E temos boas notícias. Subida das temperaturas por Lisboa. A máxima prevista para esta quarta-feira é de 32 graus. Mais um dia de verão por Lisboa. E contamos com um dia com o céu limpo. Já quanto à cidade invicta, a temperatura máxima é de 24 graus. Contamos com uma manhã com o céu um bocadinho mais nublado, mas durante a tarde com algumas abertas. Aproveita muito esta quarta-feira.

0: É do Scalema e do Dilcinho, chama-se Leva Tudo, tocarem 7.8 e 102.7. Não te atrases, sobe o volume. Agora, para um grande throwback, vamos até o ano de 1999, ali mesmo na virada do milénio, com o Tom Jones e os Musti, sobe o volume para Sex Bomb.
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Animal é das Cat Sai a tocar na Rádio Sudoeste, agora que passam 21 minutinhos das 7 da manhã e há boas notícias para os fãs de Cat Sai. A Sofia, a líder do grupo, deverá regressar aos

0: 4 elementos, já que Manon também está em pausa. Apesar das ausências, as Ketsai continuam em grande. O mais recente EP, Wild, chegou ao primeiro lugar da Billboard 200 nos Estados Unidos. Agora os fãs já podem começar a contagem decrescente para o regresso de Sofia. Daqui a pouco está de regresso à Rádio Sudoeste o Belé. Vais ouvir Bruno Mars, Chico da Tina e muitos mais.
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É do Bruno Mars, chama-se I Just Might, a tocar na tua rádio agora que são praticamente 7:30 da manhã, na verdade 7:29, não te atrases. Hoje prevê-se um dia um bocadinho mais complicado, isto por conta da paragem do metro de Lisboa. A verdade é que está em greve, começou a greve às 5 da manhã de hoje, prolonga-se até às 5 da manhã de amanhã, isto por causa de queixas relacionadas com a falta de funcionários, atrasos nas contratações e o incumprimento de compromissos assumidos pela empresa. Por isso, se precisas de te deslocar pela capital, é mesmo melhor procurares alternativas como autocarros, contares com possíveis atrasos. É o que é. Que seja uma ótima quarta-feira, ainda assim, na medida dos possíveis. Esta é do Chico da Tina, chama-se Pega ou Larga. Já daqui a nada temos updates quanto a temperaturas máximas. Temos também novidades com ela, a nossa Elsa Casemiro. Seguimos juntos até às 10.

0: É do Chico da Tina, chama-se Pega ou Larga, de tocar na Rádio Sudoeste. Já está por cá a nossa Elsa Casimiro com mais novidades para esta quarta-feira. Alô, bom dia.
1: Olá, o DJ e produtor Calvin Harris anunciou a sua primeira digressão de sempre em nome próprio por arenas na América do Norte, reforçando o seu estatuto como uma das maiores figuras da música eletrónica. A jornada, produzida pela Live Nation, vai realizar-se na primavera de 2027, contando com 18 datas confirmadas em grandes cidades dos Estados Unidos e do Canadá. A novidade surge após anos de residências marcantes em Las Vegas e atuações de grande escala em festivais, além de uma recente passagem histórica pelo Carnaval de São Paulo, no Brasil, que lhe rendeu um recorde do Guinness. Já Shakira despediu-se da sua residência em Madrid em grande estilo, com participações de Maluma e Bizarrap. O espetáculo, batizado de A Grande Despedida com Amigos, reuniu mais de 55 mil pessoas e marcou o fim de uma temporada de 13 concertos esgotados na capital espanhola. E há novidades musicais. Os Fontaine D.C. surpreenderam os fãs ao lançar um novo tema em colaboração com Rosalía. Chama-se Where Is Gone e está a gerar muita curiosidade nas plataformas digitais. Esta é a primeira colaboração de sempre da banda num álbum de estúdio. E claro, há um nome que continua impossível de ignorar: Taylor Swift. A cantora mantém-se no topo das tabelas norte-americanas com o tema Patient Zero a liderar a Billboard Hot 100 e a somar novos recordes.
0: Obrigada, Elsa. Faltam agora 26 minutos para as 8 da manhã. Vamos lá aos habituais updates quanto a temperaturas máximas. Começamos pela cidade de Lisboa. A máxima prevista para hoje é de 32 graus. Um dia de verão pela capital, com um dia com o céu limpo. Quanto à cidade do Porto, a temperatura máxima é um bocadinho mais baixa, 24 graus apenas. Temos uma manhã com o céu bastante nublado, mas durante tardes estão já previstas algumas abertas. Não te atrapalhe. Esta é da Olivia Dean, chama-se So Easy to Fall in Love.

Onde é que podemos assinar para pedir mais uma, só mais uma, colaboração entre estes dois? A boa vibe do Elton John e da Dua Lipa juntos em Cold Heart, a tocar na Rádio Sudoeste. Faltam agora 19 minutinhos para as 8 da manhã. Não te atrases, tenha uma ótima quarta-feira. Temos boas notícias, possíveis boas notícias. Vamos manter low expectations para todos aqueles que estão super, super ansiosos pelo regresso do GTA 6, anunciado para o início do ano de 2027. Já te conto mais daqui a pouco. Agora é com o Gel. Vais ouvir ainda Adam Port, Carol G e muito

Esse Baby Wow é de Carol G, a fechar uma sequência de música da boa na Rádio Sudoeste. Faltam agora 10 minutinhos para as 8 da manhã e temos possíveis boas notícias. Correm alguns rumores de que o GTA 6 pode chegar ao PC no início do ano de 2027. A verdade é que a espera pelo GTA 6 está quase a terminar ao fim de 10 anos. Pelo menos para quem joga em consola, é o videojogo mais aguardado dos últimos anos. Tem lançamento marcado para o dia 19 de novembro na PlayStation 5 e na Xbox Series, mas há boas notícias para quem prefere jogar no computador. Segundo os novos rumores, a versão para PC poderá chegar já nos primeiros 3 meses de 2027. Para já, a Rockstar Games ainda não confirmou esta informação, mas tudo indica que os jogadores de computador poderão esperar menos do que aquilo que inicialmente estariam a contar.

0: Agora, resta mesmo saber se o jogo vai chegar nas datas previstas ou se ainda temos mais uma missão chamada Esperar pelo GTA 6. Esperemos que não. A versão para consolas está mais do que confirmada no dia 19 de novembro e estes novos rumores trazem boas notícias para todos aqueles que preferem ou então que não têm consolas. O jogo poderá ser lançado nesta versão já no primeiro trimestre de 2020. Faltam agora 8 minutos para as 8. Não te atrases.
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0: 8 horas e 1 minuto. A primeira é do Pedro Sampaio. Tenha uma ótima viagem. Boa quarta-feira.
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0: Ritmo.
1: Ritmo, acabaste de ouvir os The Black Eyed Peas e o J Balvin a tocar na Rádio Sudoeste, agora que passam 8 minutos das 8 da manhã. Eu sei que era tudo aquilo que querias, Ritmo, mas ainda estás vá com o corpo, cabeça na cama. Ainda é muito cedo, mas que seja vá uma ótima manhã de quarta-feira, devagarinho, acho que sim. Tenho novidades para partilhar contigo e deixa-me dizer-te que é provável que tenhas que te dar da perna, como se costuma dizer, caso queiras aproveitar ainda alguma destas peças desta coleção em homenagem ao Ayrton Senna. Já te conto mais daqui a pouco. Começamos primeiro, claro, com os habituais updates quanto a temperaturas máximas. Começando pela cidade de Lisboa, a máxima prevista para esta quarta-feira é de 32 graus, um dia de verão pela capital, um dia com o céu limpo. Quanto à cidade do Porto, a máxima prevista é de 24 graus. Temos uma manhã com o céu um bocadinho mais nublado, mas durante a tarde estão previstas algumas abertas. Aproveita com a tua rádio.

0: É do Richie Campbell e do Plutónio, chama-se Sei Lá Via, tocar na Rádio Sudoeste, agora que passam 19 minutinhos das 8 da manhã. Ora, eu diria, sem saber à partida, diria que são meninos para ser fãs de Fórmula 1. E se tu também vais querer correr até ao site da Zara ou até uma loja física, porque a Zara acabou de lançar uma coleção em homenagem ao Ayrton Senna, a Fórmula 1 chegou oficialmente a mais. A marca lançou esta coleção em homenagem ao lendário piloto há mais de 30 anos após a sua morte. A linha é inspirada assim num estilo dos anos 90 e inclui t-shirts, polos, sweatshirts, blusões, um macacão oversize, chapéus, tudo com referências ao tricampeão mundial. A coleção foi desenvolvida em parceria com a marca Senna e já está disponível quer nas lojas físicas, quer online da Zara. Por isso, se és de Fórmula 1 e de moda, prepara-te, porque esta coleção, olha, promete desaparecer num instantinho. São muitos, muitos aqueles que são fãs de Fórmula 1 e claro que o Ayrton Senna é, sem dúvida alguma, uma das maiores referências de sempre. Enquanto ainda vais a tempo, vá, espreita. Seguimos juntos, não te atrases, tenha uma ótima manhã de quarta-feira com a Rádio Sudoeste.
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Lisboa por conta da greve do metro. Começou às 5 da manhã de hoje, prolonga-se até às 5 da manhã de amanhã, por isso, boa sorte. Se precisares de usar alguns transportes, se estiveres por Lisboa e precisas de ir até alguns sítios, vá, tenha isso em consideração, tenta procurar por algumas alternativas. E boa sorte, especialmente pelo trânsito, porque vai complicar hoje. Seguimos juntos com música boa para ajudar. A primeira é da Pink Panthers e da Zara Larsson. Ainda vais ouvir o Evandro, a Adela e muitos mais.

The one and only Bad Bunny a tocar na Rádio Sudoeste com Noé Vaiol. Agora que passam 27 minutos das 8 da manhã, que esteja a ser uma manhã minimamente tranquila, especialmente para todos aqueles que estão por Lisboa.

0: Chama-se Lua, é do Evandro, a tocar na Rádio Sudoeste, 7.8, 102.7 e radiosudoeste.pt. Faltam agora 26 minutinhos para as 9 da manhã. Já sabes quem está por cá, claro. A nossa Elsa Casimiro com mais updates para esta quarta-feira. Alô, bom dia.
1: Olá, Bárbara Bandeira vai dar uma nova vida aos temas de Lusa numa digressão especial. A cantora acaba de anunciar a tour acústica Marzia, que arranca a 18 de dezembro em Leiria e passa por várias cidades do país até abril. Será um formato mais intimista, com Bárbara Bandeira a interpretar temas do mais recente projeto musical. Alguns nunca foram tocados ao vivo. O espetáculo contará ainda com uma instalação criada especialmente para a digressão pela artista Joana Vasconcelos. Para já, a tour Marzia passa por Leiria, Chaves, Santa Maria da Feira, Espinho, Coimbra, Braga, Vila Moura e Sintra. Já foi revelado o primeiro trailer de O Exorcista Mártires, o novo capítulo da icónica saga de terror. A protagonista é Scarlett Johansson, que se estreia no género no papel de uma investigadora da polícia de Nova York, que vê o filho tornar-se alvo de uma entidade demoníaca. No elenco estão ainda John Leguizamo, Diane Lane e Lawrence Fishburne. Escrito e realizado por Mike Flanagan, conhecido por títulos como A Maldição de Hill House e Doutor Sono, o filme estreia em março do próximo ano.
0: Obrigada, Elsa. Vamos lá também aos habituais updates quanto a temperaturas máximas. Começamos pela cidade de Lisboa. A máxima prevista para hoje é de 32 graus. Praticamente um dia de verão pela capital, com um dia com o céu limpo. Já no que diz respeito à cidade do Porto, a temperatura máxima prevista é de 24 graus. Hoje, uma manhã com o céu um bocadinho mais nublado, mas estão previstas algumas abertas durante a tarde desta quarta-feira. Aproveita. E agora com eles, Believe Shooting Stars é do Rehab, do Mufasa e do White Man. 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We're doing well. 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

É da Adela, chama-se Nicole Kidman, a tocar na Rádio Sudoeste. Não te atrases, tem desse lado uma boa quarta-feira. Temos aqui alguns rumores e algumas suspeitas que estão a deixar os fãs de Christopher Nolan, mas também os fãs da saga de Star Wars. É altamente entusiasmados. Eu já te explico mais daqui a pouco, mas imagina se o realizador de, por exemplo, Oppenheimer entrasse no universo de Star Wars. Eu acho que tinha tudo para dar certo. Já te conto

0: Hate That I Made You Love Me. Ariana Grande a tocar na Rádio Sudoeste, a fechar uma sequência de música da boa. Tenha uma ótima manhã de quarta-feira, mais uma vez, na medida dos possíveis. Especialmente para todos aqueles que estão por Lisboa. Ai, eu sei que está muito complicado, especialmente quanto ao trânsito, com a greve do metro. Vá, que seja uma ótima quarta-feira, ainda assim, na medida dos possíveis. Tenho aqui algumas novidades ou algumas suspeitas para partilhar contigo. Imagina que Christopher Nolan entra no universo de Star Wars. Parece-te bem? A mim sim, também. A verdade é que o Christopher Nolan está no centro dos rumores sobre um possível novo filme dedicado a Darth Vader, um dos vilões mais icónicos da história do cinema. Tudo começou depois de o realizador ter sido visto à conversa com George Lucas, o criador da saga de Star Wars, num evento em Los Angeles. Segundo os rumores, o filme poderá explorar o lado mais sombrio de Darth Vader e contar com o regresso de Hayden Christensen ao papel de Anakin Skywalker. Para já não há confirmação oficial, mas uma coisa é certa a acontecer: a força estará mesmo com os fãs de Star Wars. Eu quero mesmo que isto aconteça. Eu acho que, na verdade, queremos todos. Portanto, parece-nos uma win-win situation. Vamos aguardar e já sabes que assim que soubermos demais, vamos partilhar tudo, tudinho, aqui na Rádio Sudoeste. Daqui a nada vais ouvir um grande, grande rewind. Há muito mais música pela música da boa pelo caminho. Assim é que é. Não te atrases, tenha uma ótima quarta-feira.
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0: Passa agora 1:09. Tenha uma ótima quarta-feira, boa viagem, bom trabalho em caso disso.
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Justin Bieber, chama-se Ghost, a tocar na tua rádio. Não te atrases, aproveita a boleia da Rádio Sudoeste, para onde quer que vás, onde quer que estejas. Não te atrases e já sabes que o melhor shot de energia é o da tua rádio. Vá, não são minhas as palavras, são sim do Nuno, que enviou mensagem a dizer: bom dia Diana, andei por fora e já estava com saudades do meu shot matinal de energia. Adoro, adoro. Um beijinho também para o Júlio, que está a ouvir a Rádio Sudoeste. Estamos juntos, é isso que importa. E com boas notícias, começando por Lisboa. A máxima prevista para hoje é de 32 graus. Um dia de verão pela capital, um dia com o céu limpo. Quanto à cidade do Porto, a temperatura máxima é um bocadinho mais baixa. Já sabemos o que a casa gasta. 24 graus pela cidade invicta. Temos uma manhã com o céu um bocadinho mais nublado, mas durante a tarde estão previstas várias abertas. Seguimos juntos?

do Joe, chama-se End of Beginning, a tocar na Rádio Sudoeste. Passam agora 14 minutinhos das 9 da manhã. Tenha uma ótima quarta-feira. Vais ouvir agora Teddy Swims em Mr. Know-It-All. Vais ouvir também o DJ Malvado, o Dodi, e é oficial. Já

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0: do álbum Britney, com um lançamento marcado para 6 de novembro. Luzes baixas, chuva a cair e Rosalía no centro da cena. A artista espanhola transformou a mais recente passagem pelo programa norte-americano Saturday Night Live num autêntico filme em direto. Para apresentar os temas Relíquia e Magnólias do álbum Lux, Rosalía apostou em duas atuações tão intensas quanto visuais. Em Relíquia, cantou em pontas, numa imagem inspirada pelo universo do balé. Quanto a Magnólias, entregou-se à canção Debaixo de Chuva, criando um dos momentos mais marcantes da noite.
1: Obrigada, Elsa. Temos também updates quanto a temperaturas máximas. Vamos lá, começando pela cidade de Lisboa. A máxima prevista para hoje é de 32 graus. Um dia de verão pela capital, um dia com o céu limpo. Quanto à cidade do Porto, a temperatura é um bocadinho mais baixa. Um bocadinho a favor, bastante mais baixa. 24 graus apenas. É uma diferença de 8 graus. Pelo Porto, temos uma manhã com o céu um bocadinho mais nublado, mas estão previstas algumas abertas para a tarde desta quarta-feira. Não te atrases?

Damiana David em Next Summer, a tocar em Sabuto 8, 102.7 e Rádio Sudoeste.pt. Tenha uma boa quarta-feira, mais uma vez, na medida dos possíveis. Eu estou mesmo muito, muito solidária. Ai, chega-nos e continua a chegar-nos feedback ao WhatsApp 969530396, que por Lisboa até andar na rua a pé está complicado. O trânsito intensificou-se bastante por conta da greve do metro. Ai, a nossa Margarida Pressler vem a caminho também. Também ela já partilhou comigo. Ai, Diana, isto está impossível. Portanto, boa sorte, boa sorte. Hoje eu acho que sempre que temos assim um dia um bocadinho mais chato, temos que nos compensar um bocadinho. Por norma, com o quê? Com comida, pois. Por isso, hoje é dia de comeres assim uma coisa, um docinho, uma guloseima, qualquer coisa. Ai, que já não comes há imenso tempo. Há que nos compensar um bocadinho pelo stress deste dia de trabalho. Eu estou solidária, vou comer também só porque estou solidária, só porque sou empática. Estou a tomar aqui as vossas dores, não é? As dores da malta que está por Lisboa. E por isso, se calhar, vou escolher também hoje uma coisa especial. Esta é da Taylor Swift, chama-se The Fate of Ophelia. Ainda vais ouvir os Maroon 5, a Lisa, os Kalema e muitos mais.

Maroon 5 e Lisa em Priceless a tocar em 102.7 e Rádio Sudoeste.pt. Fecharmos com assim de música da boa também, quase quase esta última hora de música de hoje comigo, Diana Neto, mas não me vou embora, claro, sem antes mandar os devidos beijinhos de parabéns, e hoje para um senhor que conheces muito, mas mesmo muito bem, até porque é dono da esmagadora maioria dos hits ali do início dos anos 2000. Falta de Usher, Usher. Ele que está hoje de parabéns chega aos 48 anos e não parece nada. Não te atrases, mais uma vez, uma boa manhã de quarta-feira, na medida dos possíveis.

0: Dos Calimé, chama-se Chuva de Amor, a tocar na Rádio Sudoeste. Faltam agora 4 minutinhos para as 10 da manhã e tudo aquilo que ela precisa é muito amor, paz, sossego, Margarida Pressler.
1: Ai, e respirar também.
0: Depois de muita dificuldade. Ai, respirar, não
1: e
0: é?
1: E respirar, por acaso não era assim dos Calimé, mas... Não é?
0: Não era, mas sempre que ouvimos os Calimé... Lembramos-nos de tanta música boa que eles têm.
1: É verdade, é verdade.
0: E respirar é uma delas. Uhum. Acho que hoje é o conselho para toda a gente que está por Lisboa.
1: É verdade.
0: É respirar. É respirar pelo trânsito, é respirar na rua, é respirar nos autocarros, é respirar no trabalho, porque depois uma pessoa já vem, hoje vale, depois de tanta coisa pelo trânsito, é comer assim um de 5, comer qualquer coisa. É a minha sugestão.
1: Ok, vale, ok. Eu
0: tenho
1: vou acatar.
0: Tenho certeza que ele vai comer pois, eu também acho, que, acho que deve, sim senhor. Tenho a certeza que ele vai comer uma fatia de bolo hoje. Vai, porque ele hoje faz 48 anos. Margarida Pressler,
1: não tive tempo.
0: Usher. Yeah, man.
1: Ah, yeah, Usher, muito bem.
0: Usher.
1: Mais um balancinha.
0: Faz-nos hoje, são 48 anos, vou deixar-te com ele para entrares assim com o pé direito.
1: Sim.
0: E com muita calma nesta horinha de música da boa. Beijinhos e até amanhã.
1: Beijinhos, até amanhã. Peace out.

Olá, bom dia. Passam 2 minutos das 10. Eu sou a Margarida. Depois de enfrentar as confusões de uma manhã de greve por Lisboa, nada melhor que ouvir a minha primeira de hoje. É a Jamaican Bam Bam, Ugel e Soltou. Boa quarta.

0: Foi Good Luck, Babe, Chappell Roan, que tem um dueto, aliás, com a Olivia Rodrigo. Foi a própria Olivia que anunciou ao mundo. Vai sair amanhã, quinta-feira, dia 15. Chama-se Expectations. Já vem com o respectivo videoclube. Portanto, videoclube, aliás, confere no Instagram de Rodrigo. Já não falta muito, é já amanhã. Agora são 10:15, ficam aí dois recados. Depois conta com 10 músicas separadas.
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0: A não perder de maneira nenhuma, e podes contá-las que estão certas. A primeira é Swam dos BTS. Quero dedicá-la à Joana, que é uma army portuguesa que nos ouve de Sintra e nos envia sugestões.
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0: Olá, 10h25, sempre em grande, o Sr. Bruno Mars, I Just My, a próxima é em português, Ciro e o amigo Bispo, Brutos Diamantes. Faz como eu, ouve só o que gostas.
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0: Olá, as 10 músicas sem parar chegaram ao fim com Self-Aware, os israelitas Temper City. E da música para o pequeno ecrã, Blade Runner está de volta e chega em formato série. A Amazon Prime Video acaba de revelar um novo trailer de Blade Runner 2099, a minissérie que continua a história de Blade Runner 2049. Com Michelle Yeoh e Hunter Schafer nos principais papéis, a produção estreia a 25 de novembro e traz uma nova história passada numa LA futurista. Já podes ver o trailer na plataforma. Esta é a primeira série em imagem real do universo Blade Runner e vai ficar disponível com os 8 episódios de uma vez só. Eu já estive a espreitar e confesso que não vou perder de forma nenhuma. Estamos agora a 11 minutos das 11. Boa quarta, uma ótima viagem. Se estás a conduzir, tenha paciência.
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0: Olivia Rodrigo, que amanhã vai lançar uma música nova com uma convidada muito especial, é a Chappell Roan. Chama-se Expectations e já vai ser lançada com o videoclip. Já estamos a meio da semana e para o fim de semana já não falta muito e por isso mesmo fica aí uma sugestão.
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0: Não deixe escapar no teu Sunset, por já levanta o som para outra Olivia, é a Olivia Dean, vais ouvir Man I Need. Boa quarta.
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Olá, foi Boy, You Turn Me, Félix e a Rihanna. Agora são 11h30, vem outra das boas. É lá plena, We Sound, com Belle, Westcol e Owen and the Drums. Ouve só o que gostas.

0: E a Ariana Grande está indicada aos Kids' Choice Awards 2026. Tem 5 nomeações, assim como Sabrina Carpenter. Quem lidera as indicações é Taylor Swift, com 6 nomeações. Outros nomes apontados são Justin Bieber, BTS, Olivia Rodrigo, Harry Styles, Cardi B e também as Cat Sai. A cerimónia de entrega será no próximo dia 14 de novembro e qualquer um pode ir votar nos seus favoritos. Vai a kidschoiceawards.com. E agora fica aí outro convite, depois da aquelas inesquecíveis, e depois uma daquelas inesquecíveis do passado, acho que vais gostar muito.
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0: Olá, passa um minuto do meio-dia. Bom, nesta tarde vai levantando o som para a eslovaca dela, Nicole Kidman. Fica comigo até às duas.
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0: Olá, meu dia 11 foi Mr. Know It All, Teddy Swims. Ele está preparado para lançar um novo disco, vai chamar-se Ugly, e a data prevista para sair será a 22 de janeiro do próximo ano. Agora, daqui a pouco vão ficar aí 10 músicas sem parar, não te vais embora?
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4: Não percas amanhã a repetição ou então vai ouvir em podcast no nosso site radiosudoeste.pt. Para já fica aí New Religion, Bibi Rexha e Fadeless. Boa quarta.
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Ficou aí montagem câmara lenta. E agora seguimos com Sabrina Carpenter e este Tears. Ouve só o que gostas. Boa quarta.

0: Olá, as 10 músicas seguidinhas e escolhidas a dedo chegaram ao fim com Desesperados, Raul Alejandro e Chencho Corleone. E agora fica aí uma dica: a World Press Photo regressa ao Oeiras no próximo dia 22. A famosa exposição apresenta 42 fotografias dos acontecimentos mais marcantes de 2025. A World Press Photo 2026 conta também com atividades que incluem um passeio fotográfico e também visitas guiadas. Marque então na tua agenda entre 23 de outubro e 22 de novembro no Parque dos Poetas, com entrada gratuita. Estamos agora a 18 minutos da uma. Vem uma sugestão para o teu fim de semana.
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0: Olá, passa o minuto de uma. Esta é a minha última hora, hora de almoço. Vem a trending season com Dua Lipa, depois segue Shakira e Burna Boy, Die Die.
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0: Sou grande um amor, Chico de Tina, e há um concerto grátis e quase secreto a chegar ao Porto no dia 25 de outubro às 5 da tarde. O Porto Sound Secret recebe Lucas Maia, a voz de temas como Cigana Linda e A Última Dança, exatamente com Chico de Tina. A entrada é livre, mas a lotação é limitada, ou senão o local só vai ser revelado mais perto da data. Portanto, fica por aí bem atento ou atenta. Agora, 1:12.
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0: Percas logo a repetição, para já fica aí a contagiante Jamaican Bam Bam, o francês e o gel com solto. Boa quarta.
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0: Bilbao, Calzico, espanhol, Judeline e também Buzovski. Já é uma das minhas preferidas. Falta um quarto para as duas, está na hora de ir almoçar. Daqui a nada o Marcos Melo vai chegar. Até lá ainda vais ouvir Alex Wobren, Adela, os vizinhos, entre outros. Até amanhã, beijos ou abraços. É só escolher, fica bem, ser feliz. Ainda tempo para um recado. Então, fica bem.
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0: Pedro Sampaio com a Marina Sena, na escada do prédio. Se calhar também já deu para fazer assim alguma ginástica. Até porque hoje, em Lisboa, o metro decidiu tirar folga e o caos instalou-se completamente na tua vida. A tua caminhada de 5 minutos virou assim uma maratona olímpica. Olhas, por exemplo, para a Uber e vês preços de viagem à Lua e a tua fila de autocarro. Tem mais gente do que o último festival de verão que foste. Entrar na Carris, existe também assim um pouco de trem de rave, ao que parece, porque as pessoas não têm paciência e depois instala-se o caos. Enfim, há que ter muita paciência e aguentar o resto deste dia, até porque, ao que parece, amanhã volta tudo ao normal.
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0: 3 horas, 2 minutos, uma ótima tarde de quarta-feira. Posso até não te dar flores. É a primeira desta hora. Daqui a pouco vais ter mais música seguida. São 10.
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0: Look What You've Done, de Richie Campbell, ele que esteve recentemente na Festa das Latas em Coimbra, foi no passado dia 3 deste mês, com mais um grande concerto, como só o Richie sabe dar. Mais música seguida para a tua tarde, daqui a pouco, a começar com Teddy Swims.
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0: 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Agora, Mr. Know It All, é o Teddy Swims.
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0: 4:01. A música nova chama-se Nicole Kidman, é de Adele e é para ouvir então neste arranque.
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Uma tarde cheia de muita música, os BTS continuam em grande. A Big Hit Music anunciou hoje que o quinto disco, Aria Rank, ultrapassou a marca de 5 bilhões de escutas. Coisa pouca. Vamos ao tempo para amanhã. Segundo os entendidos da matéria, a previsão é de 30 graus para Lisboa de máxima. O Porto espera amanhã uma máxima de 22, a mínima de 14 na Invicta, com mínima 19 em Lisboa. 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

0: a trazer-te aqui a música de Dua Lipa. Boa tarde, bom regresso a casa. Vamos agora às notícias com Elsa Casimir.
1: Olá, o espetáculo que mudou para sempre o Super Bowl vai ganhar um documentário. A histórica atuação de Michael Jackson no intervalo da final da NFL em 1993 estará no centro de Spectacle Michael Jackson at the Super Bowl. O filme vai mergulhar nos bastidores de um dos momentos mais icónicos da cultura pop, com imagens inéditas e histórias sobre a preparação do concerto que redefiniu o que podia ser um espetáculo de intervalo. Segundo a revista Rolling Stone, o documentário deverá estrear em fevereiro de 2027 e ficará disponível no Disney Plus. Quase 30 anos depois da morte de Tupac Shakur, foi conhecida a sentença de Dwayne Davis. Considerado culpado pelo assassinato do rapper norte-americano, foi condenado a 40 anos de prisão. A juíza declarou-o como o orquestrador do homicídio a Tupac. Dwayne Davis já cumpriu cerca de 2 anos da pena. O assassinato de Tupac Shakur, baleado em Las Vegas em setembro de 1996, é um dos casos mais marcantes e mediáticos da história da música.
0: Sudoeste, bom final de tarde. O outono continua aí sem dar sinais de vida. Amanhã, quinta-feira, vamos ter mais um dia com sabor a verão. Em Lisboa, muito sol e 30 graus de máxima. No Porto, amanhã começa com algumas nuvens, mas o sol aparece durante a tarde e os termómetros chegam aos 22 graus. E chuva, nem vela.

0: Dancing in the Flames é a música do The Weeknd a passar aqui nesta quarta-feira pela Sudoeste. Achavas que morrer era complicado? Para Vision, voltar à vida é ainda pior. O Android da Marvel regressa em Vision Quest. É uma nova série da Disney Plus que estreou esta quarta-feira com uma missão difícil: descobrir quem realmente é. Paul Bettany volta a vestir a pele da Vision nesta produção com 8 episódios, 2 dos quais já estão aí disponíveis. Aproveite então para ver nesta quarta-feira. Vem já seguir o Bruno Mars. 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

0: ouvirmos juntos aqui a música do Anselmo Ralph na Rádio Sudoeste. Aproveita esta tua tarde, bom regresso a casa. A verdade continua lá fora. A Disney Plus confirmou hoje o regresso de Ficheiros Secretos, uma das séries mais marcantes dos anos 90, agora com uma nova versão. O projeto, ainda sem data de estreia, está nas mãos de Ryan Coogler, realizador de Black Panther. No lugar da icónica dupla Mulder e Scully, entram agora Daniel Deadwyler e Imash Patel, que interpretam dois agentes do FBI. Juntos vão investigar fenómenos inexplicáveis numa divisão há muito encerrada. Vamos aguardar ansiosamente por isto. A seguir pela Sudoeste tens Bibi Rexha com os Feitas.
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0: São 6h32. Vamos agora às notícias com Elsa Casimir.
1: Olá, Olivia Rodrigo e Chappell Roan acabam de oficializar uma colaboração que promete dar que falar. As duas artistas juntaram-se para um remix de Expectations, um dos destaques do terceiro álbum de Olivia Rodrigo. O tema chega já esta quinta-feira e vem acompanhado de um videoclipe com muita atitude, visuais inspirados nos anos 80 e uma estética retro que promete conquistar os fãs. Esta é a primeira vez que Olivia Rodrigo e Chappell Roan gravam juntas em estúdio, mas a ligação entre as duas já vem de trás. Chappell foi uma das artistas convidadas para abrir vários concertos das digressões mundiais de Olivia. Lisa, das Blackpink, revelou a tracklist de Press Play, o novo

0: O EP que chega a 23 de outubro. O projeto solo terá 6 músicas e o próximo single já está escolhido, chama-se Tarantino. Depois do sucesso de Alter Ego, Lisa promete mostrar um lado mais pessoal com várias referências às suas raízes tailandesas. A própria artista diz que cada faixa tem uma energia diferente, mas que juntas contam uma única história.
1: Vamos ao tempo para o dia da manhã. Parece que o verão decidiu ficar mais uns dias. Amanhã, quinta-feira, o sol volta a marcar presença. As temperaturas continuam bem agradáveis. Lisboa chega aos 30 graus. E no Porto, depois de uma manhã com algumas nuvens, o sol aparece e os termómetros sobem até aos 22. O outono pode esperar. Agora com Lady Gaga e Bruno Mars.

0: Stupid Song da Olívio Rodrigo aqui na Rádio Sudoeste. E durante 5 dias o Porto volta a ser o ponto de encontro para quem gosta de cinema sem rótulos e de histórias que desafiam o olhar mais convencional. O Queer Porto regressa de 3 a 7 de novembro com uma programação que inclui a antestreia de A Bola Negra, um dos títulos mais comentados do momento em Espanha. Há ainda homenagens, sessões especiais e uma novidade para esta edição: o festival estreia-se no Cinema Trindade, juntando-se ao Cinema Batalha, Passos Manuel e Casa Comum. É o Queer Porto que regressa então entre 3 e 7 de novembro.
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1: Sudoeste, agora são 7 horas. Bem-vindo por mais uma hora comigo, Paulo Jorge, a fazer-te companhia até às 9. Ouvimos juntos já a seguir Somber e também

0: Sabrina Carpenter a passar aqui pela Sudoeste nesta noite, já de quarta-feira. A Netflix revelou o primeiro trailer de Nárnia, O Sobrinho do Mágico. É o novo filme de Greta Gerwig, a realizadora que conquistou o mundo com a história da Barbie. Desta vez, promete uma visão mais moderna, ousada e visualmente ambiciosa de Nárnia. Com estreia marcada para fevereiro de 2027, esta é uma das grandes apostas da Netflix e promete levar uma nova geração de fãs ao mundo de Aslan. Já a seguir, tens música do francês Yugel.
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0: Miley Cyrus daqui na Rádio Sudoeste. Agora é a altura de notícias com Elsa Casimiro.
1: Olá, depois da atitude e confiança de temas como Hootie Fruity e Animal, as Cat's Eye trocam os grandes momentos de empowerment por uma canção mais íntima, vulnerável e carregada de emoção. O grupo editou Unlove You, uma faixa bónus escondida na edição física do EP Wild, e está a conquistar os fãs com uma sonoridade bem diferente dos lançamentos mais recentes. A música fala sobre o momento difícil, mas necessário, de deixar alguém partir e seguir em frente. Adele acaba de atingir um dos maiores marcos da sua carreira. A cantora entrou pela primeira vez no top 10 da Billboard Hot 100 com Nicole Kidman, que subiu para o 9º lugar da tabela norte-americana. O feito confirma o momento de ascensão da artista, que muitos conheceram em The Debut Dream Academy, o programa que deu origem às Cat's Eye. Apesar de não ter feito parte da formação final do grupo, Adele seguiu o caminho a solo e está agora a colher os frutos dessa aposta. Além de Nicole Kidman, a cantora mantém também a 18 entre as músicas mais ouvidas do momento. Os dois temas fazem parte de Prima, o álbum de estreia lançado em setembro.
0: Vamos lá então espreitar o tempo para o dia de amanhã, quinta-feira. Vamos ter mais um dia com sabor a verão. Em Lisboa, muito sol e 30 graus de máxima. No Porto, amanhã vai começar aí com algumas nuvens, mas o sol aparece durante a tarde e os termómetros chegam aos 22 graus.
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0: Evidente aqui na Rádio Sudoeste, ela que está a fazer furores do outro lado do mundo, depois de esgotar concertos na Austrália, a cantora britânica prepara agora uma noite especial na Nova Zelândia. Este sábado vai inaugurar com um grande espetáculo o renovado Western Springs Bowl em Auckland. E a procura foi tanta que até foi preciso mudar para um recinto maior. Já daqui a bocadinho, pela Rádio Sudoeste, há a música nova da Karol G.
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0: Rádio Sudoeste, boa noite, já são 8 horas. Então, bem-vindo, eu sou Paulo Jorge, vou acompanhar-te até às 9. A seguir, Ain't In LA, é a música dada lá, que começa mais uma hora. E esta é aquela hora só para tocar música aqui mesmo.
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0: As Cat Eye aqui com Animal na Rádio Sudoeste. Elas entretanto lançaram uma música nova, lançaram Unlove You, uma canção escrita também por Lara, uma das integrantes da banda. O tema estava até agora disponível apenas numa edição especial do álbum Wild, mas já chegou às plataformas digitais. E há mais, esta sexta-feira estreia no Disney Plus um documentário sobre este fenómeno Cat Eye. Agora pela Sudoeste, ouve só Costas com o Escalema.
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Sudoeste, muito boa noite. Bom regresso a casa, se é o teu caso, nesta quarta-feira. Vamos saber do tempo para o dia de amanhã. É um dia que continua com calor. Vamos ter o sol a brilhar e as temperaturas continuam bem agradáveis. Lisboa chega aos 30 graus. No Porto, depois de uma manhã com algumas nuvens, o sol aparece e os termómetros sobem até aos 22 graus. Agora, música da

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Muito boa noite e obrigado por estares aí com o Sudoeste. Eu sou Paulo Jorge, estou de saída. Deixo-te aqui um grande abraço e amanhã às 5 quero-te aqui outra vez para passarmos juntos mais um regresso a casa. Até amanhã.

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